0: são, que agora são depositados em uma conta judicial. O dinheiro fica protegido para a comunidade e poderá ser liberado pela justiça para atender necessidades urgentes da população indígena, como saúde e alimentação.
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1: Uma boa noite.
2: Um bom fim de semana e boas eleições.
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1: Eu sou Humberto Pinheiro e estes são os destaques de hoje do Jornal do Senado que começa agora. Eleição deste domingo renovará 2/3 da composição do Senado Federal. Projeto prevê adaptação para atendimento de saúde digno a pessoas com obesidade. Senado pode acabar com limites de vagas para mulheres em concursos na área de segurança pública. Boa noite. Nas eleições deste ano, o eleitor vai escolher 6 representantes, em uma sequência que precisa ser observada na urna eletrônica. Para o Senado, serão 2 votos. O eleitor deve escolher 2 candidatos diferentes. Os detalhes com a repórter Yasmin Rodrigues.
2: Em 2026, cada eleitor vai votar 2 vezes para o Senado. Mas antes de chegar aos senadores, o eleitor precisa passar por outras escolhas na urna. E saber a ordem dos cargos e a quantidade de números de cada candidato ajuda a evitar erros na hora da votação. A jornalista do Senado, Esther Monteiro, explica a ordem e quantos dígitos devem ser digitados em cada escolha.
3: Primeiro é a vez do deputado federal, são 4 dígitos. Depois, deputado estadual ou distrital, 5 dígitos. E aí é que chega a vez do senador. São 2 votos, 2 nomes diferentes. E são 3 dígitos. E depois é que você vai votar para governador, 2 dígitos, e para presidente da República, 2 dígitos.
2: Também não é possível votar na legenda para senador. Como a eleição para o Senado é majoritária, o eleitor precisa escolher nominalmente 2 candidatos. Em uma eleição, cada estado e o Distrito Federal escolhem 1 senador. Na seguinte, 2. Neste ano, serão renovadas 54 cadeiras, o equivalente a 2/3 da casa. E os 2 votos para senador têm exatamente o mesmo peso.
1: 158 milhões de brasileiros vão às urnas neste domingo. O repórter Márcio Maturana traz mais números desta eleição e recomendações da Justiça Eleitoral.
4: Não se pode entrar na cabine eleitoral com celular ou outro objeto que possa registrar o voto. Esses aparelhos têm que ficar com os mesários, mas o presidente do Tribunal Superior Eleitoral, o ministro Cássio Nunes Marques, recomenda que se levem os números num pedaço de papel.
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0: Senado vai analisar um projeto de lei que obriga os estabelecimentos que prestam serviços público e privado de saúde a se adaptarem para garantir atendimento digno a pessoas com obesidade. Dados do Ministério da Saúde indicam que, em 2024, a proporção de adultos com obesidade no Distrito Federal e nas capitais de estado superou a marca de 25%. Repórter Alexandre Campos.
1: A ideia do projeto é garantir às pessoas com obesidade o acesso à saúde por meio de equipamentos e mobiliário compatíveis com suas especificidades. Macas, cadeiras de rodas, balanças, aparelhos de aferição de pressão arterial e máquinas usadas no diagnóstico por imagem devem ser dimensionados de modo que possam garantir o pronto atendimento dessa parcela da população. Ao afirmar que essa adaptação nos estabelecimentos garante o acesso aos serviços de saúde, a médica e autora do projeto, senadora doutora Eudócia, do PSDB de Alagoas, citou algumas medidas que podem reduzir o número de casos de obesidade e suas complicações.
2: Conscientizarmos a nossa população que alimentação saudável, balanceada, exercícios físicos e manter a sua rotina de consultas médicas é de suma importância. Obviamente, também fazer o check-up, né? Uma vez por ano, ao menos. E na classe infantil, acompanhamento pediátrico.
1: Pelo texto, a assistência às pessoas com obesidade não deverá ser negada ou recusada caso no posto, unidade de saúde ou hospital não haja esse material disponível. A falta de equipamentos adequados também não pode representar qualquer constrangimento, exposição indevida, discriminação ou tratamento indigno.
0: O Senado pode acabar com o limite de vagas para o público feminino em concursos da área de segurança pública. A proposta, já aprovada na Comissão de Segurança Pública e que aguarda votação no plenário, ainda reserva pelo menos 20% das vagas nas polícias e corpos de bombeiros a mulheres. Repórter Bruno Lourenço.
3: O projeto de lei que proíbe a limitação de vagas para mulheres em concursos da área de segurança pública cria ainda a Política Nacional de Valorização das mulheres para o setor. A proposta reserva também pelo menos 20% das vagas nos concursos públicos para as polícias e bombeiros para o público feminino. A relatora na Comissão de Segurança Pública, senadora Damares Alves, do Republicanos do Distrito Federal, defendeu as medidas.
4: O que queremos? Uma política de valorização da mulher lá na Polícia Militar, no Corpo de Bombeiro, na Polícia Civil.
3: A nova política, que será condição para o repasse de verbas do Fundo Nacional do Setor, estabelece igualdade de oportunidades entre mulheres e homens nas carreiras da segurança pública, fim da exclusividade ou preferência dessas atividades para homens, rejeição de práticas, atitudes e crenças discriminatórias e o enfrentamento do assédio e da violência contra mulheres no ambiente de trabalho.
0: Mulheres vítimas de violência doméstica e familiar em situação de vulnerabilidade social e econômica poderão ter acesso ao Auxílio Recomeço. A proposta é análise na Comissão de Assuntos Econômicos, determina que o benefício de até um salário mínimo será pago mensalmente pelo prazo de 6 meses, podendo ser prorrogado. Pelo projeto, o pagamento poderá ser acumulado com outros programas assistenciais. O custeio do auxílio poderá ser feito com verbas da União ou de fundos específicos de proteção às mulheres. Estados, Distrito Federal e municípios também poderão complementar os recursos. Na avaliação do autor da medida, senador Confúcio Moura, do MDB de Rondônia, a dependência financeira pode dificultar o rompimento da situação de violência sofrida pela mulher.
5: Grande parte das mulheres suportam a violência por causa do homem protetor, do homem que é um mantenedor da casa. Mas tirando ela dali, levando para proteção, garantindo uma sustentação por 6 meses e capacitando essas mulheres, com certeza a coisa melhora.
0: Com trabalhos técnicos de João Lira, o Jornal do Senado fica por aqui. Acompanhe agora as notícias do Tribunal de Contas da União e da Câmara dos Deputados. Boa noite e bom fim de semana.
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7: O Tribunal de Contas da União fiscalizou a execução das obras da BR-230 na Paraíba após reclamações da população sobre as condições da rodovia. A auditoria analisou o trecho de 30 quilômetros. O contrato ultrapassou 560 milhões de reais e a obra avançou apenas 32% em 9 anos. O TCU também identificou risco de paralisação por falta de recursos, problemas ambientais e questões contratuais. Na sessão plenária que analisou o processo, o ministro relator Walton Alencar comentou os impactos da situação.
8: O resultado é uma rodovia em obras há muitos anos, com desvios, insegurança viária e prejuízos à mobilidade e à economia da região.
7: Para 2026, estão previstos apenas 12 milhões de reais, sendo que mais de 300 milhões ainda precisam ser executados. Saiba mais em tcu.gov.br.
6: 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Jornal Câmara dos Deputados.
9: Discriminação contra pessoas com deficiência nas escolas terá pena maior.
10: Pais de recém-nascidos devem receber treinamento antes da alta hospitalar.
9: Projeto de lei autoriza a instalação de suportes para bicicletas em ônibus.
10: Boa noite. Avança na Câmara a proposta que prevê a instalação de suportes para bicicletas em ônibus. A repórter Silvia Munhato tem mais detalhes.
11: A Comissão de Viação e Transportes da Câmara dos Deputados aprovou o projeto que autoriza a instalação de suportes para o transporte de bicicletas na parte externa ou no interior de ônibus e micro-ônibus. O texto permite a instalação dos suportes nos transportes urbano e rural, cabendo aos estados e municípios definir o percentual mínimo da frota que deve contar com equipamento. A relatora, deputada Leda Borges, do Republicanos de Goiás, explicou que os suportes deverão ser aprovados por órgão ou entidade de metrologia legal, assegurando que a implementação da medida observe critérios de segurança e adequação técnica dos veículos. A proposta que autoriza a instalação de suportes para o transporte de bicicletas na parte externa ou no interior dos ônibus será analisada agora pela Comissão de Constituição e Justiça. Da Rádio Câmara de Brasília, Silvia Munhato.
6: Transportes.
9: Rodrigo de Castro, do União de Minas Gerais, apoia projeto que dispensa até 2032 a cobrança do adicional ao frete para a renovação da marinha mercante em transportes destinados às regiões Norte e Nordeste. O benefício vale para operações de cabotagem, navegação fluvial e lacustre.
10: Rodrigo de Castro considera que a prorrogação pode reduzir os custos de transporte nessas regiões, já que o adicional é cobrado sobre o frete marítimo.
9: Gutenberg Reis, do MDB do Rio de Janeiro, apresentou o projeto que autoriza o Instituto Cultural Marinha Mercante a instituir 14 medalhas e ordens honoríficas. A proposta busca valorizar contribuições para áreas como transporte, segurança da navegação e economia do mar.
10: O deputado ressalta a importância estratégica da Marinha Mercante no desenvolvimento econômico, logístico e energético do Brasil. Gutenberg Reis reitera que o reconhecimento de profissionais que contribuem para o crescimento sustentável do setor pode fortalecer a cultura marítima.
6: Economia.
9: A Câmara analisa a proposta de emenda à Constituição que permite que estados e municípios concedam créditos do imposto sobre bens e serviços para doadores e patrocinadores de projetos culturais e esportivos. Na visão de Luiz Fernando Faria, do União de Minas Gerais, a medida preserva o financiamento desses setores após a reforma tributária.
10: O texto estabelece que o comitê gestor do IBS vai definir critérios para a liberação dos incentivos sem comprometer a arrecadação dos entes federados. Luiz Fernando Faria ressalta que o apoio tributário à cultura e ao esporte é fundamental para movimentar a economia criativa.
9: Stefano Aguiar, do PSD de Minas Gerais, defende a ampliação da imunidade tributária para entidades esportivas sem fins lucrativos. Proposta sobre o tema em análise na Câmara é que para essas organizações, as instituições de educação e assistência social impedindo a cobrança de impostos sobre patrimônio, renda e serviços.
10: A medida reduz os custos dessas entidades e fortalece atividades esportivas voltadas à inclusão social, à formação de atletas, à educação e à promoção da saúde. Stefano Aguiar explica que a medida alcança organizações ligadas aos movimentos olímpico, paralímpico, clubístico e educacional.
9: A Câmara aprovou e enviou ao Senado o projeto que estabelece diretrizes para a política industrial, tecnológica e de comércio exterior do país. Antônio Doido, do MDB do Pará, apoia a matéria que prevê

0: e, entre outros pontos, metas para ampliar a produção, gerar empregos e reduzir desigualdades regionais.
1: Antônio Doido esclarece que o governo federal deverá apresentar essa política ao Congresso no primeiro ano de cada mandato presidencial. A proposta também determina a prestação de contas anual sobre o cumprimento das metas e os resultados das medidas adotadas.
0: Afonso Florence, do PT da Bahia, sugere a criação do Registro Nacional de Beneficiários Finais sob gestão da Receita Federal. A proposta obriga a identificação das pessoas físicas que realmente controlam ou lucram com empresas e fundos de investimento no país.
1: De acordo com Afonso Florence, o objetivo é acabar com o uso de laranjas em empresas de fachada. A medida, na avaliação do parlamentar, integra cadastros públicos para combater a lavagem de dinheiro, a sonegação fiscal e a infiltração do crime organizado na economia.
2: Educação.
0: A Comissão de Educação aprovou uma proposta que prevê punição mais rigorosa para quem discriminar pessoas com deficiência nas escolas. A reportagem é de Agui Pontes.
3: A Comissão de Educação da Câmara dos Deputados aprovou uma proposta que pune com mais rigor atos discriminatórios contra crianças nas escolas públicas e privadas. O projeto da deputada Samia Bonfim, do PSOL de São Paulo, prevê multa de 3 a 20 salários mínimos para o profissional envolvido. Segundo a relatora, a deputada Fernanda Melchiona, do PSOL do Rio Grande do Sul, a proposta se concentra principalmente em dar um nome para os tipos de violência e discriminação que uma criança, adulto ou adolescente com deficiência pode sofrer em um ambiente escolar. Eles seriam dificultar a matrícula, impedir ou inviabilizar a permanência na escola, excluir o aluno das atividades de lazer e cultura, negar profissional de apoio capacitado para atendimento da criança ou adolescente, negar a adaptação do currículo, isso além das demais formas de discriminação previstas no Estatuto da Pessoa com Deficiência. Práticas de bullying e de abuso de autoridade também seriam punidas, segundo o texto aprovado. Pela Constituição, as escolas públicas ou privadas já são obrigadas a se adaptar às necessidades do estudante. No entanto, segundo Fernanda Melchiona, isso não impediu que famílias enfrentassem entraves para ter e manter acesso à educação para pessoas com deficiência.
4: A gente recebe esse relato de negativa de matrículas, a gente recebe o relato de falta de pessoal capacitado, a gente recebe o relato de exclusão desse aluno nas atividades, ou aluna nas atividades de cultura e lazer. Então, esses temas são claramente discriminatórios.
3: Segundo a proposta, outro ato previsto é a obrigatoriedade de formação continuada de professores e de equipes de suporte para receber estudantes com deficiência. A proposta está agora na Comissão de Finanças e Tributação. Deve seguir depois para a Comissão de Constituição e Justiça. Da Rádio Câmara de Brasília, Agui Pontes.
2: Segurança Pública.
1: O projeto de Átila Lira, do PP do Piauí, tipifica como crime o descumprimento de medidas cautelares alternativas à prisão. O texto pune com reclusão de 2 a 5 anos o infrator que, por exemplo, romper a tornozeleira eletrônica ou descumprir horários de recolhimento.
0: Átila Lira argumenta que a legislação atual deixa as forças de segurança sem respaldo para prender em flagrante quem desrespeita ordens judiciais. Ele argumenta que a criação de um crime autônomo garante a prisão imediata e fortalece a eficácia das decisões da justiça.
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2: Saúde.
1: A Câmara analisa projeto que prevê treinamento de primeiros socorros para pais de recém-nascidos antes da alta hospitalar. O objetivo é evitar

0: evitar a morte de crianças, especialmente por engasgo, como informa o repórter Luiz Cláudio Canuto.
1: A Comissão de Saúde da Câmara dos Deputados aprovou o projeto que determina treinamento de primeiros socorros para pais ou responsáveis de recém-nascidos antes da alta hospitalar. O texto inclui no Estatuto da Criança e do Adolescente a obrigatoriedade de hospitais oferecerem orientação e treinamento para isso, com ênfase em manobras para desobstrução das vias aéreas. O texto original da deputada Camila Jara, do PT do Mato Grosso do Sul, obrigava o oferecimento de treinamento antes da alta. A relatora, a deputada Marussa Boldrin, do Republicanos de Goiás, dispensa a obrigação se os pais ou responsáveis tiverem sido capacitados para isso no pré-natal. O deputado Padre João, do PT de Minas Gerais, leu o parecer na Comissão de Saúde no lugar da relatora e afirma que pequenos objetos podem ser fatais.
2: O engasgo, né? Popularmente o engasgo, que é essa obstrução das vias respiratórias, até por aleitamento, sobretudo mamadeira ou bico, ou pequenos alimentos. Os dados que só em 2024 tivemos 300 óbitos de crianças. E olha que com treinamento você salva essa vida. Isso aconteceu comigo recente, numa reunião. Uma pessoa adulta, ao alimentar, estava na mesa do refeitório, engasgou com o alimento. Teve um colega que era também devidamente capacitado, salvou a pessoa. Quando ela torna obrigatório, é o momento que os pais estão empolgados com a criança, estão muito propícios a acolher esta formação. E que, de fato, como vimos, salva vida.
1: Há cerca de 300 mortes de crianças com menos de um ano no país em 2024 por engasgo, são dados do Ministério da Saúde. A orientação é uma medida de proteção à vida e à saúde das crianças nos primeiros meses de vida, na opinião da relatora Marussa Boldrin. A proposta que determina treinamento de primeiros socorros para pais ou responsáveis de recém-nascidos antes da alta hospitalar ainda precisa passar pelas comissões de Previdência, Assistência Social, Infância, Adolescência e Família e de Constituição e Justiça. Para virar lei, precisa ser aprovada pela Câmara e pelo Senado. Da Rádio Câmara de Brasília, Luiz Cláudio Canuto.
3: Agricultura.
0: Marcelo Moraes, do PL do Rio Grande do Sul, é contrário à portaria do Ministério da Agricultura que estabelece novas regras para a classificação e comercialização de morangos. Na visão do parlamentar, as exigências aumentam a burocracia e os custos para os produtores.
4: Marcelo Moraes argumenta que as regras podem provocar a rejeição de lotes e prejuízos, principalmente para pequenos e médios produtores. O deputado também alerta para possíveis impactos na oferta de morangos e nos preços ao consumidor.
0: André Abdon, do PP do Amapá, apoia projeto que suspende decreto do governo federal responsável por ampliar a estação ecológica de Taiamã, localizada nos municípios de Cáceres e Poconé, em Mato Grosso. Com a mudança, a unidade de conservação passou a ter cerca de 68 mil hectares.
4: André Abdon considera que a ampliação precisa ser revista diante dos impactos sobre propriedades rurais e atividades de pecuaristas e pescadores. A justificativa do projeto também questiona o processo de consulta pública realizado antes da edição do decreto do Executivo.
3: Previdência.
0: Aline Gurgel, do União do Amapá, defende o projeto que regulamenta a aposentadoria especial dos agentes comunitários de saúde e dos agentes de combate às endemias. A proposta prevê aposentadoria a partir dos 50 anos para mulheres e 52 para homens, com pelo menos 20 anos de atividade na função.
4: O projeto também permite a aposentadoria com 15 anos de atuação como agente, somados a 10 anos de contribuição em outra atividade. Aline Gurgel lembra ainda que a proposta garante que o benefício seja integral e tenha os mesmos reajustes dos salários dos profissionais que estão na ativa.
3: Trabalho.
0: A Comissão de Constituição e Justiça aprovou uma proposta que integra servidores de ex-territórios à União. A repórter Paula Bittar acompanhou a votação.
5: A Comissão de Constituição e Justiça da Câmara aprovou uma proposta que permite que agentes públicos dos ex-territórios do Amapá, de Rondônia e de Roraima optem por receber remuneração da União. A medida alcança servidores da ativa e aposentados. Para ter esse direito, o agente público deverá ter trabalhado no território ou mantido vínculo com a administração pública local até 10 anos após a transformação do território em Estado. A proposta também pode aumentar a remuneração.

0: remuneração de algumas categorias, como policiais e bombeiros militares. De acordo com o relator na CCJ, deputado Acácio Favacho, do MDB do Amapá, o texto mostra-se compatível com os princípios constitucionais que asseguram segurança jurídica, tratamento isonômico entre servidores públicos e valorização do serviço público.
1: A ampliação do período de enquadramento para os 10 primeiros anos de criação dos estados mostra-se compatível com própria lógica da Constituição de transição administrativa adotada pela União no processo de consolidação federativa dessas unidades federadas.
0: Rondônia foi transformada em estado em 1981. A União pagou a folha salarial local durante 10 anos após essa mudança. Amapá e Roraima foram transformados em estados pela Constituição de 1988. Nesses casos, o período de transição foi de apenas 5 anos. Poderão integrar o quadro em extinção da União servidores públicos federais e municipais e policiais que trabalhavam nos ex-territórios até a transformação em estado. Servidores admitidos pelo Amapá e por Roraima até outubro de 1998, servidores admitidos por Rondônia até dezembro de 1991 e pessoas que mantiveram relação de trabalho efetiva ou não com a administração pública dos ex-territórios, estados ou municípios. O agente público deverá ser enquadrado no cargo ou emprego de origem ou em outro equivalente. Nos casos de desvio de função, o enquadramento poderá ocorrer em cargo equivalente às atividades efetivamente exercidas. Para isso, a pessoa deverá comprovar a escolaridade ou a habilitação exigida à época. O texto também garante o pagamento das gratificações e outros valores relacionados ao cargo ou emprego em que o servidor for enquadrado. Os servidores continuarão trabalhando para os estados ou municípios até serem aproveitados por um órgão federal. Nesse período, o estado ou município não terá custo com essa cessão. A proposta estabelece que soldos adicionais, benefícios, indenizações, vantagens e demais direitos remuneratórios dos policiais e bombeiros militares dos ex-territórios do Amapá, de Roraima e de Rondônia, incorporados ao quadro em extinção da União, não poderão ser inferiores aos pagos aos policiais e bombeiros militares do Distrito Federal. Essa regra vale para militares da ativa, reformados, da reserva remunerada e pensionistas. O deputado Dorinaldo Malafaia, do PDT do Amapá, considerou que a proposta retira servidores de um limbo jurídico.
2: A transição que se fez de território para estado, infelizmente, não cumpriu um papel importante, que foi valorizar e acolher esses servidores do ex-território que ficaram no limbo jurídico, que ficaram para trás, que tiveram perdas sociais, econômicas e que, portanto, essa emenda parlamentar, ela possibilita essa correção.
0: A deputada Silvia Cristina, do PP de Rondônia, também defendeu que a PEC faz justiça.
3: Nós não falamos simplesmente de uma questão administrativa ou remuneratória. Nós estamos falando de uma história de reconhecimento e, acima de tudo, de justiça. Nós estamos falando de homens e mulheres, trabalhadores, que trabalharam para uma construção de todos esses estados, que prestaram serviços políticos justamente durante um período de profunda transformação institucional, quando deixamos de ser território federal e passamos à condição de estado.
0: A análise da admissibilidade pela CCJ é apenas o primeiro passo na Câmara. Agora, a proposta ainda precisa passar por uma comissão especial e pelo plenário em dois turnos de votação. Como veio do Senado, caso não seja modificada pelos deputados, segue então a promulgação. Da Rádio Câmara de Brasília, Paula Bittar.
4: A falta de profissionais qualificados em pequenos municípios motivou a apresentação de projeto de Emidinho Madeira, do PL de Minas Gerais. A proposta permite, em situações excepcionais, que servidores públicos sejam pagos com recursos de parcerias firmadas com organizações da sociedade civil.
5: O projeto exige que não haja conflito de horários entre as atribuições do cargo público e as atividades desempenhadas no âmbito da parceria. Emidinho Madeira avalia que a proibição atual dificulta a execução de serviços de saúde, educação e assistência em cidades com pouca mão de obra especializada.
4: A formalização e o incentivo à garimpagem artesanal no Médio Jequitinhonha, em Minas Gerais, é o objetivo de projeto de Gilberto Abramo, do Republicanos. A ideia é priorizar os donos de terras e as cooperativas da região na hora de pedir a autorização para garimpar em terrenos pequenos de até 15 hectares.
5: Gilberto Abramo entende que desburocratizar a regularização é essencial para movimentar a economia

0: e tirar trabalhadores da informalidade. Segundo ele, a medida exige respeito às questões ambientais, promovendo a recuperação de terrenos degradados e o uso de técnicas mais sustentáveis.
1: Termina agora o Jornal Câmara dos Deputados, produzido pela Rádio Câmara, com trabalhos técnicos de Wellington Teles e apresentação de Val Monteiro e Luciana Vieira. Uma boa noite para você.
0: A Voz do Brasil volta na segunda-feira. Boa noite e bom fim de semana.
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1: A vitamina D só está presente em alimentos de origem animal e em alguns produtos fortificados, não sendo possível encontrá-la em fontes vegetais como frutas, verduras e grãos como arroz, trigo, aveia e quinoa. Por isso, os vegetarianos restritos ou veganos que não consomem ovo, leite e derivados precisam obter a vitamina através de banho de sol ou por meio de suplementação indicada pelo médico ou nutricionista.
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0: É que é isso, Rio de Janeiro!
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0: Quem sente saudade sou eu. Isso é Maiara Moraes, é melhor que você.
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1: Olá, sou Jaqueline, professora da Futura Idiomas, e trago dicas para você sobre o estudo de um novo idioma. Você sabia que aprender um novo idioma muda o funcionamento do cérebro? Estudos mostram que pessoas bilíngues desenvolvem mais flexibilidade para resolver problemas e alternar entre tarefas. É como um treino para a mente. Com o estudo de um novo idioma, você aprende inglês, espanhol, italiano e português para estrangeiros de forma prática e divertida.
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3: A Microsoft anunciou que o sistema de conversão de discos para formato digital no Xbox já está disponível. É possível transformar jogos físicos de Xbox One e Series SX em licenças digitais vinculadas à conta do usuário. Segundo a Microsoft, essa conversão funciona com a maioria dos jogos, mas não com todos, pelo menos por enquanto. Para fazer a conversão, basta inserir um disco compatível no console e iniciar o processo.
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1: As tendências de cuidados com a pele estão sempre ganhando novidades para aprimorar os resultados. O uso de produtos no skincare caseiro, por exemplo, é muito buscado para aliar praticidade aos ingredientes menos invasivos. Uma técnica bastante utilizada consiste na aplicação de gelo no rosto. Essa é uma prática milenar, capaz de trazer diversos benefícios para a pele facial, desde amenizar inchaços até fazer a maquiagem durar mais.
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4: Está fazendo bastante sucesso no YouTube o clipe do novo single da cantora Taylor Swift, Patient Zero. E o vídeo reuniu Colin Farrell e Dakota Johnson para contar uma história de relacionamento, manipulação e morte. O vídeo foi dirigido pela própria Taylor Swift.
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Olá, irmão ou irmão que nos ouve agora, como você está? Se estiver tudo bem, que Deus lhe abençoe e conserve. Caso esteja vivenciando enfrentamento de qualquer sorte, que Deus lhe fortaleça para que supere, aprenda e cresça com eles. Na verdade, é isso mesmo, não é? A vida é uma incansável professora e inesgotáveis são as lições para que avancemos. E por falar em lições, observemos esta de Emmanuel pela psicografia de Chico Xavier, contida no livro Paz e Renovação, capítulo 6, com o título Ciência e Vida. No mundo, possuímos centrais elétricas que asseguram a iluminação de grandes cidades. Impossível, no entanto, olvidar os milhões de criaturas que ainda se debatem nas trevas da ignorância. Dispomos de usinas poderosas que geram a força indispensável à manutenção do trabalho em largas faixas do globo. Forçoso lembrar, porém, que surpreendemos em toda parte legiões de pessoas tombadas em desânimo ou desespero, a caminho da criminalidade ou do suicídio, a míngua de energia espiritual. Realizamos com êxito a ablação de tumores malignos. Necessário, todavia, observar que ainda não sabemos como impedir a formação dos quistos de ódio que infelicitam as almas. Construímos palácios de moradia com todos os apetrechos da civilização. Imperioso, entretanto, anotar que em nenhuma época do passado tivemos que facear tantos processos de angústia e de obsessão. Num átimo, escutamos essa ou aquela mensagem expedida sem fio de ponta a ponta do planeta. Quase sempre, contudo, ignoramos de que modo ouvir com serenidade e proveito as queixas do próximo em sofrimento. Transita-se agora da Terra para a Lua, ultrapassando-se as barreiras da gravitação. No entanto, muito de raro em raro, aprendemos a superar as trincheiras da indiferença ou da aversão para viajar de uma casa para outra ou de nossa alma para outra alma a serviço da paz. Ciência e vida. Bendita seja a inteligência que esculpe as técnicas avançadas do progresso, responsáveis pelas novas facilidades humanas. Entretanto, é preciso reconhecer que sem Jesus Cristo aplicado à nossa própria vida, estaremos sempre andrajosos e famintos de coração. Observando os encantos da vida em todas as suas nuances, desde o fenômeno da multiplicação da semente lançada ao solo, o equilíbrio dos astros no espaço infinito, a beleza das noites enluaradas, as cores do pombo, a delicadeza do beija-flor, o perfume do jasmim, o milagre da gestação e da maternidade, até o mundo microscópico, submerso em águas profundas e inexploradas, fica fácil para um olhar interessado enxergar a presença divina. E nesse contexto de vida exuberante, tem uma parte reservada para a gente. Para mim, para você.

0: para toda e qualquer pessoa, que é melhorar a qualidade de nossos relacionamentos. E isso implica necessariamente no esforço de eliminar as fronteiras do egoísmo, que normalmente nos engana, e ampliarmos a visão de mundo e de família, vivendo em fraternidade, na capacidade máxima que conseguirmos. Se hoje a gente consegue apenas se silenciar, vamos silenciar. Mas vamos nos esforçar para amanhã já conseguirmos também amar o ofensor, sem nunca devolver o mal na mesma intensidade. Convivência, eis aí a matéria que nos pede aulas de reforço. E eis aí também a chave para a nossa cura verdadeira. Uma amiga muito querida do catolicismo, devota fervorosa de Santa Teresinha, participando conosco de uma live espírita, trouxe-nos um ensinamento, uma daquelas pérolas que não dá para esquecer, nem com muito esforço, sabe? Ela trabalha com marketing digital e lives, e por conta disso, está sempre com o celular ao alcance das mãos, dos olhos e dos ouvidos. Tem 4 filhos, sendo a caçula, a Manuela, de 4 anos de idade. Relatou-nos que numa manhã qualquer, enquanto tomava café da manhã na companhia de sua filhinha, estava a manusear o celular, lendo e respondendo mensagens do WhatsApp. Até que num dado momento, sua filhinha lhe requisita um tanto mais de atenção, e ela lhe explica que seu trabalho lhe exige isso, retorno e atenção para seguidores e clientes. Foi então que a Manu, com as duas mãozinhas sobre o próprio peito e na tranquilidade que lhe é própria, olhando-a profundamente nos olhos, lhe diz: "Mamãe, a sua vida está aqui." Ela confessou-nos que foi um susto. Um abençoado susto que lhe despertou para a verdadeira prioridade da vida, o que realmente merece toda a nossa atenção, os melhores momentos e os maiores esforços. A qualidade da convivência, especialmente de nossa família. E voltamos a dizer, muito embora aí está a solução para a maioria de nossas aflições, é justamente aí que continuamos falhando. Apliquemos Jesus em todas as suas recomendações, na convivência, no dia a dia, julgando menos e perdoando mais, mas servindo sempre. E sabe como? Levando-o conosco em pensamentos e atitudes, por onde formos, não dá erro. Mas se porventura falhares, não se preocupe. Recomeça o mais rápido que puder. Não perca tempo. Muita paz.
1: 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Atenção, você que é fã do R.E.M. A banda anunciou que vai lançar uma nova edição do álbum Review, originalmente lançado em 2001. É um registro com 17 músicas gravadas em Paris, pouco antes do lançamento do álbum. O material foi gravado por uma rádio francesa em 7 de maio de 2001. Review foi o 12º álbum de estúdio da banda e chegou ao primeiro lugar na parada britânica e à 6ª posição da Billboard 200.
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aqui na Rádio Vox FM. Programa Seu Dia comigo, meteorologista Kátia Braga. Um sábado de céu nublado. O sol vai aparecer, mas entre nuvens. E quando ele aparecer, vai ser em curtíssimo espaço de tempo. Tem vento durante todo o dia, aquele vento mais contínuo, com algumas rajadas. Olha, o vento não deve passar durante o dia em torno de 30, 35, não deve passar de 35 km por hora. Mas à noite, aí sim, pode chegar a 40 km por hora entre noite e madrugada, quase no domingão. A temperatura vai variar assim: pela manhã, 10, 11 graus, à tarde, 23 a 24, e à noite, espere 17 graus. O domingo vai ser com temporal. Chuva acompanhado de raios, chuva volumosa e chuva forte. Chuva volumosa é aquela com volume maior, grande quantidade de chuva, e chuva forte

0: a chuva em curto espaço de tempo que causa transtornos. Essa chuva deve ficar em torno dos 30 a 40 milímetros. Olha, à tarde a chuva passa e tem até um solzinho querendo aparecer. Temperatura no domingo, 15 a 21 graus. Segunda-feira tem chuva todo o dia. Pela manhã cedinho até noite, madrugada com chuva e chuva forte. Essa sim pode passar dos 50, 60 milímetros de uma maneira pontual, viu? Até mais. Chuva forte em alguns momentos. Te desejo excelente, abençoado dia. Saudações meteorológicas. Bom final de semana.
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4: Atenção você que é proprietário de iPhone. A Apple acaba de lançar uma atualização para o iOS 27, a versão 27.0.1, que corrige a falha do Face ID. Muitos usuários de iPhones 18 Pro e Pro Max reclamaram que seus telefones travavam após uma falha no reconhecimento do Face ID. Era necessário reiniciar o aparelho. Segundo a Apple, essa atualização corrige essa e outras falhas.
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0: Meninos de Deus!
1: Meninos!
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0: já viu isso. Muito bem. Que história linda!
3: Lutador brasileiro Alex Poatan vai descobrir quem será seu próximo adversário no UFC neste sábado, dia 3. O anúncio será feito durante o UFC 332. Segundo Dana White, CEO do UFC, ele revelará o nome do oponente de Poatan durante uma transmissão ao vivo pela plataforma Kick.
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0: A Warner anunciou que o longa-metragem Space Jam, o jogo do século, retornará aos cinemas brasileiros no dia 15 de outubro, para comemorar os 30 anos de seu lançamento. Lembrando que o filme mostra a lenda da NBA Michael Jordan numa partida decisiva pela liberdade dos Looney Tunes. O filme mistura animação e live action.
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Confere as primeiras informações do dia. Uma eventual disputa entre Luiz Inácio, Lula da Silva e Flávio Bolsonaro no segundo turno da eleição presidencial pode ganhar o reforço de palanques estaduais em ao menos 11 estados onde a corrida pelos governos tem maior possibilidade de também avançar para uma nova rodada. O cientista político Bruno Soller, do Instituto Real Time Big Data, avalia que Acre, Amazonas, Espírito Santo, Maranhão, Minas Gerais, Paraná, Rio de Janeiro, Rio Grande do Norte, Rio Grande do Sul, Rondônia e

0: Tocantins tem boas chances de levar a disputa pelo governo para o segundo turno. Se prolongadas, as disputas estaduais podem ter impacto sobre a corrida pelo Palácio do Planalto. Isso porque candidatos a governador que chegarem ao segundo turno poderão reforçar os palanques de Lula e Flávio nos estados. Voltamos em instantes com mais um bloco de notícias.
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0: 1:54. A seleção portuguesa entrou em campo nessa quinta-feira após a saída do craque português Cristiano Ronaldo. E a camisa 7 agora é de Fábio Silva, que chegou à seleção portuguesa nesta data FIFA. A seleção portuguesa venceu a Dinamarca por 4-2.
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2:16. 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

0: 2:22.
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0: 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Pesquisa eleitoral divulgada ontem pelo Instituto Real Time Big Data sobre as intenções de voto para o governo da Paraíba mostra Lucas Ribeiro na liderança do primeiro turno com 51% dos votos válidos, seguido por Efraim Filho, que tem 27%. Os números são referentes aos votos válidos quando são desconsiderados os votos brancos, nulos e indecisos. O Instituto projetou também três cenários de segundo turno para disputa ao governo da Paraíba. Lucas Ribeiro com 64%, Cícero Lucena com 33%. No segundo cenário, Lucas Ribeiro 63%, Efraim Filho 37% e também Efraim Filho com 51% e Cícero Lucena com 49% em outro cenário. Voltamos em instantes com mais um bloco de notícias.
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2: Olá, aqui é a professora Camila da Futura Idiomas e compartilharei algumas dicas para aprender espanhol. Escute músicas em espanhol, ouvir músicas e ler as letras pode ajudar na pronúncia e na compreensão de expressões culturais. Mantenha um diário. Escrever em espanhol todos os dias sobre suas atividades ou pensamentos ajuda na prática da escrita e na organização das ideias. Seja paciente e divirta-se. Aprender uma nova língua leva tempo, então não se desanime. Encontre maneiras de tornar o aprendizado prazeroso, como jogos e desafios.
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1: A lutadora brasileira Natália Silva vai enfrentar a chinesa Wang Chong no UFC 332, que será realizado neste sábado em Salt Lake City. O confronto faz parte do card principal. Outros três brasileiros subirão ao octógono.
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0: Que coisa linda.
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1: A diretoria do Manchester City anunciou que apresentou na última quinta-feira um recurso contra a acusação de graves violações das regras financeiras da Premier League ao longo de quase 10 anos. Segundo o comunicado, a posição firme do clube é que, a vários níveis, a acusação contém erros materiais, de lei, de princípio e de fato, e que não é segura. O clube é inocente das acusações feitas pela Liga Inglesa e um conjunto abrangente de provas irrefutáveis apoia suas posições.
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1: 3:50.
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1: Vai, boiadeiro!

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0: Mariana Fagundes!
1: 4h48.
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0: 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Após uma série de disputas judiciais de última hora, Cristina Paik foi amarrada a uma maca, prestes a se tornar a primeira mulher executada nos Estados Unidos em 200 anos. Mas, depois de receber duas doses supostamente letais de pentobarbital, Paik ainda estava viva, roncando alto enquanto jornalistas selecionados para testemunhar a execução trocavam olhares tentando entender o que estava acontecendo. Paik está em estado crítico e recebe atendimento médico para salvar sua vida. O que informou uma equipe jurídica nesta semana. O seu advogado pediu ao governador que comutasse sua pena, afirmando que ela sofreu um castigo maior do que qualquer outra na história da pena de morte nos Estados Unidos. Voltamos em instantes com mais um bloco de notícias.
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1: Olá a todos que nos acompanham aqui na Rádio Vox FM. Programa o seu dia comigo, meteorologista Kátia Braga. Um sábado de céu nublado. O sol vai aparecer, mas entre nuvens. E quando ele aparecer, vai ser em curtíssimo espaço de tempo. Tem vento durante todo o dia, aquele vento mais contínuo, com algumas rajadas. Olha, o vento não deve passar durante o dia, em torno de 30, 35, não deve passar de 35 km por hora. Mas à noite, aí sim, pode chegar a 40 km por hora, entre noite e madrugada, quase no domingão. A temperatura vai variar assim: pela manhã, 10, 11 graus, à tarde, 23 a 24, e à noite, espere 17 graus. O domingo vai ser com temporal, chuva acompanhado de raios, chuva volumosa e chuva forte. Chuva volumosa é aquela com volume maior, grande quantidade de chuva, e chuva forte é chuva em curto espaço de tempo que causa transtornos. Essa chuva deve ficar em torno dos 30 a 40 milímetros. Olha, à tarde a chuva passa e tem até um solzinho querendo aparecer. Temperatura no domingo, 15 a 21 graus. Segunda-feira tem chuva todo o dia. Pela manhã cedinho até noite, madrugada, com chuva e chuva forte. Essa sim pode passar dos 50, 60 milímetros, de uma maneira pontual, viu? Até mais. Chuva forte em alguns momentos. Te desejo excelente, abençoado dia. Saudações meteorológicas. Bom final de semana.
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0: coração. É, João, vamos ter que dar esse coração nosso de graça mesmo, viu?
1: Valeu, galera!
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3: A carqueja tem ação antidiabética, ajudando a manter a glicemia controlada. Para preparar o chá de carqueja, você vai colocar 10 gramas de carqueja em 500 ml de água fervente e deixar repousar por 10 minutos. Coar e tomar até 3 xícaras por dia.
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5: O serviço de streaming norte-americano Peacock deu sinal verde para a produção de uma série em live action ambientada no universo de Velozes e Furiosos. A produção deve estrear em 2028. E Vin Diesel será o produtor executivo. O seriado vai expandir a mitologia de Velozes, explorar com mais profundidade histórias de figuras clássicas da franquia.
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dia, amigas, bom dia, amigos. Eu sou o Saulo Monteiro e está começando mais um episódio do nosso Café com o Espiritismo. E eu por aqui queria saber como você está hoje. Desejo sinceramente que muito bem, mas olha, se não for o caso, calma. Não fique mal por não estar bem. Nem sempre é possível estar bem, e isso também vai passar. Como a maior parte de vocês sabe, estamos acompanhando no livro Socialismo e Espiritismo, de Leon Denis, o interesse capital da doutrina dos Espíritos, o progresso. Temos tentado demonstrar como que há duas modificações aguardando o nosso esforço enquanto caminhamos aqui pela Terra. Uma delas é interna, pessoal, e Denis chama de reforma do caráter. A outra é externa, é coletiva, e a gente chama de reforma social. É nesse sentido que ele enxerga a aproximação entre as doutrinas socialista e espírita. O socialismo teria, a seu ver, por objetivo promover condições de vida material melhores aos seres, a todos os seres, deixando espaço para que a vida intelectual e moral prevaleça. Porque é bem verdade que em um mundo dividido em classes e baseado na desigualdade como é o atual, fica impossível a certas pessoas pensar em progresso individual. É o caso de quem passa fome, por exemplo. As faculdades intelecto-morais ficam quase suspensas em situações assim. Enquanto isso, para Denis, o Espiritismo teria como objetivo a espiritualização do ser, que seria cumprida mais facilmente em um mundo justo e equânime. Na realidade, ele defende até que o próprio Espiritismo é um socialismo. Poderia-se dizer, justifica o autor, que o Espiritismo é o socialismo

0: cosmo etéreo, baseado nas regras absolutas da justiça, nas leis da consciência e na razão. Seus princípios são imutáveis. Eles apontam para a humanidade o caminho do dever, através do qual ele alcançará a verdadeira luz, a plenitude de sua liberdade e direitos. Eu entendo com isso que o Espiritismo tem alcance em duas esferas essenciais, o indivíduo e a sociedade. Trabalhar uma fortalece a outra, e talvez até nem seja possível implementar uma sem que a outra esteja pelo menos correndo em paralelo. Mas não há dúvida de que isso que Denis chama de socialismo etéreo começa pelo esforço de mudança de si mesmo. Ele dedica muitas páginas ao raciocínio de que as leis de um povo são a reprodução, a imagem fiel de seu estado de espírito e de sua consciência, demonstrando inclusive o grau de civilização a que esse povo chegou. Assim, em todas as tentativas de reforma social, é preciso, diz ele, dirigir-se tanto ao coração do povo quanto à sua inteligência e razão. E faz sentido isso, né? Para que uma comunidade, por exemplo, viva sob bases de justiça, de liberdade, de igualdade, são necessárias leis que vão reger esses valores, mas também uma prática moral que dê amparo a um comportamento adequado junto ao outro. Digo isso porque sabemos que mesmo boas leis ainda não resolvem se o ser não se comportar como alguém que tem os mesmos deveres do que todos. Há muitos exemplos de leis que, se praticadas, tornariam o mundo melhor. Elas existem, mas não são vividas. É uma fase humana ter boas ideias, mas ainda não possuir vontade suficiente para transformá-las em uma prática real. É nesse sentido que o Espiritismo se apresenta assim quase completo. A reforma social, para ser mais segura e prática, deveria começar pela reforma de si mesmo, diz Leon Denis. Então parece que a nossa luta é tripla: reformar o caráter, construir modelos de vida comunitária justa e seguir uma moral que nos mantenha no respeito ao direito de todos e reconhecendo que absolutamente todos possuem também os mesmos deveres. Não é pouca coisa, e por isso não vai acontecer assim de uma hora para outra. Mas é preciso começar, e sinceramente me parece que o início é reconhecer que essas duas transformações correm juntas e trabalhar por cada uma delas nos cenários em que a vida nos apresentar. Bom trabalho por dentro e por fora para todos nós. Um forte abraço e até o próximo Café com o Espiritismo.
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10: Essa canção fala de um exemplo de como se deve ser um amor entre duas pessoas, em que essas duas pessoas acabam sendo tudo.

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6: Bom dia. A mensagem do dia de hoje nos fala da oração que se concretiza infalivelmente. Nossa oração, quando feita com fé, com sinceridade de coração, ela se concretiza infalivelmente. Isto é um fato inegável, mas orar não é somente proferir palavras nos santuários durante muito tempo. Oração é uma declaração da vida. Tudo que é mentalizado, proferido, murmurado nas profundezas da vida constitui uma oração. Por isso que quem vive se queixando da infelicidade está orando para que venha mais infelicidades. Quem se queixa muito da doença e da dor está orando para que venham mais doenças e dores na sua vida. Por isso, todos os dias agradeça a parte saudável do seu corpo, a parte boa da sua vida, as maravilhas que você tem diante dos seus olhos diariamente. Agradeça e faça com que isso tenha mais importância na sua vida do que os seus problemas. Que seu dia seja abençoado.
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0: 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Isso é Maiara Moraes, é melhor que imaginei.
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1: 23 para as 8.
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4: Olá a todos que nos acompanham aqui na Rádio Vox FM. Programa o seu dia comigo, meteorologista Kátia Braga. Um sábado de céu nublado. O sol vai aparecer, mas entre nuvens. E quando ele aparecer, vai ser um curtíssimo espaço de tempo. Tem vento durante todo o dia, aquele vento mais contínuo, com algumas rajadas. Olha, o vento não deve passar durante o dia, em torno de 30, 35, não deve passar de 35 km por hora. Mas à noite, aí sim, pode chegar a 40 km por hora, entre noite e madrugada, quase no domingão. A temperatura vai variar assim. Pela manhã, 10, 11 graus. À tarde, 23 a 24. E à noite, espere 17 graus. O domingo vai ser com temporal, chuva acompanhado de raios, chuva volumosa e chuva forte. Chuva volumosa é aquela com volume maior, grande quantidade de chuva. E chuva forte é chuva em curto espaço de tempo que causa transtornos. Essa chuva deve ficar em torno dos 30 a 40 milímetros. Olha, à tarde a chuva passa e tem até um solzinho querendo aparecer. Temperatura no domingo, 15 a 21 graus. Segunda-feira tem chuva todo o dia. Pela manhã cedinho até noite, madrugada, com chuva e chuva forte. Essa sim pode passar dos 50, 60 milímetros, de uma maneira pontual, viu? Até mais. Chuva forte em alguns momentos. Te desejo excelente, abençoado dia, saudações meteorológicas, bom final de semana.
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6: Um bom dia para você ligado com a gente aqui na programação da Vox neste sabadão, 3 de outubro. É bom contar com a sua companhia. Ruizeto com vocês. Aí, nosso colega Loiri hoje não está presente, mas a gente está aqui e vai tentar fazer o programa à altura. Amanhã ele está de volta aqui na programação da Vox,

enquanto, eu convido você a participar da programação. Muita música boa, também algumas informações nesta manhã de sabadão. Eu já vou trazendo algumas informações aqui para você que se liga com a gente neste sabadão, 13 de outubro, manhã, dia de eleições. Então vamos trazendo agora as primeiras manchetes do dia. A seleção brasileira enfrenta hoje a equipe da Índia em Calcutá, em cidade histórica para Pelé. Defesa Civil alerta para a tempestade e vendaval na capital gaúcha entre o sábado e o domingo. Argentina tem o maior colégio eleitoral de brasileiros da América Latina. Mega Sena e outros sorteios são antecipados por causa do primeiro turno das eleições. Transporte de eleitores, o que é permitido e o que é proibido. Daqui a pouco a gente fala um pouquinho desta manchete também. Justiça Eleitoral revoga a liminar de Garotinho e determina que votos sejam considerados nulos na eleição ao governo do Rio de Janeiro. Betis tem 1,4 bilhões em saldo de apostadores. Prazo para resgate termina na segunda-feira. Então, algumas manchetes nesta manhã para você ligado com a gente.

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0: De volta aqui na programação da Vox, sempre bom contar com a sua sintonia, a sua audiência, aqui na 98.3. Vai mandando o WhatsApp pra gente, 996909830. A gente sempre atende o seu pedido e agora eu trago algumas informações para você que nos acompanha. Então, a legislação eleitoral estabelece que nos municípios brasileiros que dispõem de transporte coletivo, deve ser garantida a gratuidade do serviço nos dias de eleição, nos mesmos horários dos dias úteis. Os casos de redução ou interrupção do transporte devem ser encaminhados ao Ministério Público Eleitoral ou à Defensoria Pública da União. A medida busca evitar que a falta de transporte impeça o eleitor de chegar ao local de votação e exercer o direito ao voto. A Justiça Eleitoral também pode organizar a execução do fornecimento do transporte gratuito a comunidades distantes, zonas rurais, indígenas e quilombolas, para atender localidades onde não há o serviço regularmente. Além disso, a resolução do TSE número 23.753/26 institui o programa Seu Voto Importa, que estabelece a possibilidade de transporte especial para os eleitores com deficiência ou mobilidade reduzida, que não disponham de meios próprios que viabilizem o comparecimento aos locais de votação. Mas, por outro lado, a legislação proíbe que no dia da votação, candidatos, partidos, federações, coligações ou qualquer pessoa forneça transporte com finalidade eleitoral. Também é proibida a distribuição de refeições como forma de assistência associada ao deslocamento eleitoral. O descumprimento dessas regras pode configurar crime eleitoral, punível com pena de prisão de 4 a 6 anos, além de multa. E mandar um abração especial para todos que estão nos ouvindo, a Deise, também a Sinara, o Ademar. Obrigado pela sintonia. E você também pode mandar o seu alô aqui na no WhatsApp da Rádio Vox, o 996909830.
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0: também. Bebe que passa.
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2: Vai mandando o WhatsApp pra gente, 996909830. É um prazer poder atender o seu pedido nesta manhã aqui na programação da Vox.

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2: Sou Adriana Sartori, cirurgiã dentista, e hoje vou falar para quem sofre frequentemente com herpes labial. O herpes labial, causado pelo vírus herpes simples tipo 1, se manifesta de forma recorrente, como bolhas ou feridas ao redor dos lábios e da boca. É altamente contagioso e pode ser transmitido principalmente naquela fase que tem aquelas bolhas cheias de líquido. As principais causas do seu aparecimento estão relacionadas à baixa de imunidade, ao estresse, à exposição solar ou também por doenças que podem desencadear surtos. O tratamento inclui pomadas antivirais, medicamentos orais e aplicações de laser vermelho com terapia fotodinâmica para reduzir a frequência, acelerar a cicatrização e reduzir a dor. Além disso, manter os lábios hidratados e evitar tocar as lesões pode ajudar na prevenção da transmissão. Se você tem surtos frequentes, consulte um profissional da saúde para obter opções de tratamento eficazes. Um grande abraço.
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0: 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E você vai mandando WhatsApp pra gente. Obrigado sempre pela audiência. Abraço pra Deise, ligada aqui na programação. Todos que curtem a programação da Vox, é muito bom ter a sua companhia. Também daqui a pouco a gente vai estar tocando bastante música ali pra vocês e trazer informações. Daqui a pouco tem o jogo do Brasil também. A gente vai passando os resultados aqui. Brasil e Índia.
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2: 10 e 9, temperatura de 21 graus nesta manhã aqui em Nova Massano, máxima podendo chegar até os 26 no dia de hoje. Amanhã teremos máxima de 21, mínima de 11 graus. Agora vamos trazer mais algumas informações para você ligado com a gente. Daqui a pouquinho tem Brasil e Índia, amistoso da seleção brasileira. Ó, a Defesa Civil alerta para a tempestade Vendaval na capital gaúcha entre hoje e amanhã. Mais informações também, ó, a Mega Sena e outros sorteios vão ser antecipados por causa do primeiro turno das eleições. Aí algumas manchetes nesta manhã, trazendo também alguns serviços para você, ó. Está em andamento o concurso fotográfico de Nova Bassano. Você pode fazer a sua inscrição e enviar as fotos até o dia 9 de outubro, às 17 horas. O resultado acontece no dia 16 de outubro. Mais informações, basta acessar o site do município e as redes sociais aí do município também. Uma informação aqui, a Secretaria Municipal da Saúde informa aos pacientes diabéticos insulinodependentes que realizam o teste de glicemia em casa que será necessária a substituição do aparelho de medição. A troca é simples. O paciente deve levar o aparelho atual até a farmácia municipal, onde será feita a substituição por um novo equipamento. Não esqueça de levar o aparelho que você utiliza atualmente para realizar a troca. Informações podem ser obtidas junto à Secretaria Municipal da Saúde. Um abraço pro pessoal ligado com a gente. Pediram a música Vou Pagar Pra Ver, da banda Artisson, aí para toda a galera da Agropecuária Zardo. Então tá bom, aí abração para vocês ligados na programação da Vox. Vai aí o som que vocês pediram.

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0: Dez horas 21 minutos. Além da seleção brasileira que joga daqui a pouquinho, tem mais jogos

Ó, um jogo isolado pelo Brasileirão. Hoje às 18h30 tem o Atlético Mineiro contra o Bragantino. Pela Série B do Campeonato Brasileiro, hoje, daqui a pouquinho, às 11 horas, tem Avaí e Ceará. Às 16 horas, o Atlético Goianiense recebe o América Mineiro. Às 5 da tarde, tem Cuiabá e Ponte Preta. 18h30, Botafogo de São Paulo e Vila Nova. Demais jogos que acontecem no dia de hoje, você que gosta de acompanhar o esporte, tem amistosos, tem UEFA Nations League, a Liga A. Hoje, à 1 da tarde, tem Croácia e Inglaterra. E às 15h45, tem a Espanha e Tchequia. Pela Liga B da UEFA Nations League, também às 15h04, Macedônia do Norte e Escócia, Suíça e Eslovênia. É alguns jogos, você que gosta de acompanhar o esporte nesta tarde.

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2: Foi encontrada uma chave pantográfica com um chaveiro de Nossa Senhora Aparecida. Quem perdeu a chave está aqui na Rádio Vox. 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
0: 19 para as 11.
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3: Onze e três, bom demais ter a sua companhia neste sabadão. É bom também ver que não tá chovendo, né, gente? Tava até uma saudade, assim, de um tempo bom, do sol. Hoje, a máquina de lavar vai trabalhar, né, gente? Temperatura aqui em Nova Bassano, neste momento, é de 21 graus, a máxima podendo chegar aos 26 no dia de hoje. E agora eu vou trazer um recado para você que está à procura de emprego. O posto Buffon está precisando de frentista. Os interessados podem entregar currículo no posto. Mais algumas informações aqui da cidade. 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Também a gente traz o recado aqui para as mulheres de Nova Bassano. Dentro da programação do Outubro Rosa, a ESF Ricieri Zanetti vai realizar na próxima quinta-feira, dia 8, uma tarde especial de prevenção e cuidados com a saúde. O atendimento será das 13h30 até as 16h20, com coleta de exame citopatológico para mulheres de 25 a 64 anos, pedidos de mamografia conforme a faixa etária, testes rápidos, avaliação da caderneta de vacinação e aplicação de vacinas quando necessário. Os atendimentos devem ser agendados previamente com a agente comunitária de saúde, Margarete. A ação integra a campanha Outubro Rosa, reforçando a importância da prevenção e dos cuidados com a saúde da mulher. E o restaurante Zaus informa, para quem está organizando a confraternização da primeira Eucaristia, que ainda há lugares para reservar. E neste domingo, dia 4, estará atendendo ao meio-dia. Informações e reservas pelos fones 2120-5211 e 99140-2428.

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0: Minha saudação fraterna a todos que nos acompanham neste momento do programa da Paróquia Sagrado Coração de Jesus de Nova Bassano pela Rádio Vox. Estamos na 27ª semana do Tempo Comum, dia 3 de outubro. O convite para este fim de semana, através do Evangelho de Mateus, no capítulo 21, versículos 33 a 43, nos faz refletir que o Senhor tem uma vinha, e esta vinha é o povo. A vinha representa o povo de Deus, que é bem cuidada, com cercas, torre, lagar. O problema não é o povo, mas quem cuida, quem administra. Os vinhateiros são os líderes religiosos, políticos, esses são os administradores. Os arredentários representam os chefes dos sacerdotes, anciãos, autoridades da época. Eles transformaram o papel de cuidar em um sistema de opressão, lucro e poder próprio. A rejeição dos mensageiros e do filho. Os empregados, maltratados e mortos, são os profetas do Antigo Testamento. O filho enviado por último é Jesus, que também é rejeitado, executado fora da vinha pelas autoridades por denunciar o sistema religioso dominante. Transferência da vinha. A vinha é tirada daqueles administradores ruins e é repassada a novos vinhateiros. Exigências para dar bons frutos, fruto de justiça. Então, o texto que nós vemos é um chamado prático para produzir frutos concretos, guiados pela palavra, ensinamento de Jesus, a partilha dos bens, a união comunitária e a defesa da justiça social. A vinha é Israel, cheia de ingratidão porque não produz os esperados frutos da justiça, e sim a violência e opressão, apesar de todos os cuidados que Deus realiza para com ela. Tenhamos então presente nesta liturgia, neste fim de semana, que nós precisamos cuidar bem uns dos outros. Lembramos, hoje à tarde, missa às 14 horas na comunidade, Nossa Senhora Auxiliadora, 15 horas São João, 18 horas na Igreja Matriz, 19 horas comunidade São José Bassanense. E amanhã, como é dia de eleição, temos missa só na Igreja Matriz, às 9 horas. Então, lembramos que amanhã é dia de votarmos. Votar é escolher alguém que cuide bem da vinha, que cuide com muito amor, como Jesus trabalhou muito para que essa vinha produzisse muitos e bons frutos. Escolhemos um administrador ou vários administradores, como o Evangelho também nos fala. Os vinhateiros escolhidos sejam justos, honestos e tratem bem o povo, tratem bem as pessoas com justiça. Abençoe-vos, ó Deus, que nos ama muito e nos quer bem. Em nome do Pai, do Filho e do Espírito Santo. Amém.
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3: Muito bem, estamos no ar com o nosso informativo da Cervox, agora já no mês de outubro, outubro rosa, outubro de eleições, e nós vemos de uma semana aí, principalmente o final de semana, com muitos intempéries no estado do Rio Grande do Sul, muitos municípios atingidos por temporal, que deixou muitas pessoas aí sem luz e também pessoas desabrigadas por causa da questão do granizo. Começando com o bom dia do presidente da Cervox, Darly dos Santos Landim, e também depois com o bom dia do vice-presidente da Cervox, Deonir Francisco Noato. Dá o bom dia aqui pro presidente. Bom dia, presidente.
4: Bom dia, Jota Júnior. Mais uma vez, cumprimentar e aproveitar as ondas amigas desta emissora para cumprimentar os nossos associados, o nosso conselho administrativo, nossos colaboradores. Semana bastante complicada, muitas chuvas intensas, temporais na nossa região. Segunda-feira tivemos um incidente, nós queimamos um rebaixador na regional de Casca, lá em São Domingos. Ficamos lá 5-6 horas sem energia. Mas aqui eu quero pedir muita compreensão por parte dos nossos delegados, nossos associados, né? O quanto é importante a resiliência, a união, o trabalho de equipe, que eu quero agradecer muito as nossas equipes de campo que trabalharam intensamente nesse período aí para restabelecer energia rapidamente. Então, o trabalho de equipe que a gente cumpre normas, faz números e os números são bons esse mês, Jota, embora essas tempestades que nos atinge. Outro assunto muito importante, eu vou deixar para o vice falar, a questão dos patrocínio. E aqui eu peço a compreensão dos presidentes das entidades, das representações, que nós temos num processo de transições. Vai ainda mais uns dias, vai, acredito, Jota, para que nós possa chegar lá no final do ano com um ajuste, prestar conta na Assembleia com resultados bons. Então eu tenho certeza que a compreensão, a resiliência por parte das instituições, das comunidades, é muito importante. E nós vamos criar programas com critérios, discutir com o conselho, com

0: delegados representativos, para que a gente possa atender todas as entidades e comunidades.
1: Bom dia aqui então para o vice-presidente Zé Canoato.
2: Bom dia, Zé.
3: Bom dia, Jota. Bom dia, nossos ouvintes, aí, o nosso presidente Darley, né? Trabalhando muito, a gente está enfrentando aí muitos problemas nisso, que faz parte do dia a dia. Então a gente, né, tem que estar aí previsto e pronto para tudo, né? E preparado para tudo. Aproveitando as palavras do presidente, o Darley falou muito bem. Esse assunto de patrocínio que a gente vai comentar um pouco, a gente vem falando quase todo dia aí com o presidente Darley, e isso é uma coisa que incomoda bastante a gente, porque a Serfox sempre foi parceira e vai ser sempre parceira de todas as comunidades. Nos 35 municípios que é de abrangência da Serfox, a gente sempre foi parceira. E agora a gente está pedindo uma trégua, pedindo aí um prazo. Já começamos o estudo junto com a direção e falamos com o conselho. Nós temos aí, obedecendo ordens do conselho. Nós não tínhamos regulamentação dos patrocínios. Então era todo mundo que chegava, conversava com o presidente, acertava ali, a gente talvez não sabia, causava muito desconforto, porque muitos ganhavam, outros não ganhavam, um ganhava mais, um ganhava menos, né? Então o que que a gente está planejando com o presidente? E isso nós estamos pedindo uma trégua para as entidades, para as comunidades, para as associações, para os eventos que são realizados, as festas do município, que nós dê uma trégua, que a gente pensa que em janeiro a gente está planejando e a gente vai dividir, vai fazer um planejamento, Jota, conforme o tamanho da entidade, conforme a festa, conforme a comunidade, a gente vai dividir, a gente está fazendo um estudo desses patrocínios, o que que pode ser dado, nós vamos levar por conselho um número, um valor X que a gente pode entrar para por comunidade. A gente está pensando depois, né, de janeiro, a gente abrir um período de inscrição, né, essas comunidades vão se inscrever e aí a gente vai planejar o que que a gente pode doar. A gente vai fazer assim, Jota, também, como falou o presidente, a gente vai levar esse estudo para a Assembleia, vamos pedir aprovação do primeiro do conselho, depois da Assembleia, para que as entidades, todas elas, não só de Fontoura, não só de Barros Cassal, não só de Casca, mas que todas as entidades de abrangência da Serfox sejam contempladas. A Serfox vai abrir uma inscrição, um período de inscrição, e as comunidades que se inscreverem nesse período, a gente vai deixar planejando aí um período de 30 dias, no máximo, aí a gente vai ver, e aqui para aquele ano vai ser desenvolvido isso, a partir de janeiro. E a gente espera aí que compreendam agora que nós temos que acertar muita coisa.
2: De certa forma, igualitária, né, Zé? Com planejamento, programação, para não ter aquilo assim, esse aqui é meu amigo, vou dar um pouco mais. Esse aqui eu nem conheço, não vou dar nada. É uma questão igualitária que a Serfox está pensando.
3: A gente, primeiramente, né, a gente levou pro conselho a situação, porque era bem diferenciada, não tinha regra, né, gente? E a primeira coisa que o conselho pediu para nós suspendermos, né? Isso foi isso, né, presidente? A gente tomou essa atitude de suspender. Não podemos abrir para ninguém, porque se abrir uma exceção, daí não é o certo, não é o correto. Com aquele que veio pedir, a gente não ajudou. Então, primeiro foi feita a suspensão. A gente está nesse período fazendo um estudo, a gente está planejando, está pensando. No momento que a gente tiver a oportunidade e um orçamento definido para que a gente distribua para essas comunidades, a gente vai fazer, vai adotar critério que todo mundo vai saber. Isso vai ser a transparência. No momento que o conselho der ok pra gente e que a gente leve para a Assembleia, porque a gente pretende levar para a Assembleia em março, né, presidente? Essa proposta, aonde a gente vai. E a partir dali a gente vai abrir um período de inscrição. E esse período de inscrição, depois, quando se inscrever, a gente vai distribuir durante os anos.
2: Então é pedir bom senso nesse momento, calma aos representantes das entidades, que respeitem esse momento de transição que a cooperativa está passando e que isso vai ser revisto, mas que estão seguindo regras e que assim que passar pelo conselho e pela assembleia vai ser determinado e vai ser convocado as entidades para receberem aí com certeza os patrocínios devidos dentro daquilo que o conselho autorizar.
3: É isso mesmo, João. É isso mesmo. Isso é uma coisa que a gente, no mínimo, tem que fazer um regulamento, né? Porque a gente, né, vai continuar sendo parceiro. O problema é que a Serfox sempre foi parceira e vai continuar sendo parceira. Isso é uma meta do presidente, né? É a ideia dele e a gente tem que trabalhar para que essa ideia seja colocada em prática. Mas dentro de um regulamento, que todos possam ser beneficiados e que ninguém saia, né, com diferenças aí, tá bom?
0: Não podemos esquecer que o dinheiro da Serfox é um dinheiro público. Somos auditados,

0: Então tem que ter um regramento. E o conselho é soberano, nós estamos estudando, discutindo, né, com o conselho. E não podemos esquecer que nós temos mais de em torno de 200 comunidades da área de ação da cooperativa. E nós precisamos contemplar todas essas comunidades. Então, por isso que estamos estudando isso de uma forma muito responsável, né? E vamos, a partir de janeiro, a gente vai apresentar. Claro que dependemos de resultado da Assembleia, Zé. Lá a Assembleia que vai dizer, nós vamos propor um percentual da sobra para que esses programas a gente possa atender dessa forma.
1: Também, Jota, é o seguinte, nós tivemos aí durante a semana, né? Fizemos uma reunião regional de núcleo na regional de Arvorezinha, aonde abrange todos os municípios, né? Um monte de municípios, Nova Alvorada, Itapuca, aonde nós temos 38 delegados, uma reunião muito importante, teve presente 33 delegados, 3 não puderam vir por questão de doença, então tinha uma participação maciça, também dos associados, aonde a gente levou, aonde os nossos engenheiros colocaram toda a situação, é uma reunião regional, o nosso presidente fez um assunto, abordando um assunto muito grande e muito valioso e que atinge, principalmente nessa época de, por causa das tempestades, dos ventos e tudo que são as limpezas e o aproveitamento das redes, o presidente fez uma colocação muito importante, está fazendo essas colocações em todas as reuniões que a gente teve, e esse assunto é levado e é muito bem abordado, né, presidente? Muito bem aceito pelos associados e pelos delegados, que é um projeto que é de ideia do nosso presidente e que vai ser colocado em prática, está sendo pensado da melhor maneira possível a partir de janeiro já. Que é as limpezas e o aproveitamento daquela área, que é onde as vegetações de eucalipto, as vegetações de plantação de pinos, prejudicam muito quando dá um vento e prejudica aí a comunidade, cai em cima da rede e nós ficamos sem luz. E esse é um projeto que o presidente pode falar alguma coisa para ti, que está sendo muito bem aceito nessas reuniões. E agora, dia 8, nós também teremos mais uma reunião anual de núcleo lá em Barros Cassal.
0: Dia 8 de outubro, Barros Cassal, a partir da 1:30 no Salão Paroquial. Vamos inverter, nós queremos ser recepcionados lá em Barros Cassal, pelos associados, cônjuges, e nós temos plantando, começando a plantar uma semente, Jota, que nós temos convocando os jovens para as reuniões, porque os jovens é o futuro da Serfox amanhã. Vamos preparar eles para eles entender o que que é o sistema cooperativista, o que que é cooperar na comunidade, cooperar entre as famílias. Essa é a obrigação nossa. E nós, como cooperativa, como associação, temos que dar esse exemplo. Então vamos trabalhar muito forte nesse projeto também. Agradecendo a oportunidade, desejando a todos muita paz no coração e um ótimo final de semana.
1: Da mesma forma, Jota, um bom final de semana a todos e até o próximo programa.
2: Até o próximo programa e uma boa eleição, né? A todos aí, a nossa audiência que vão às urnas nesse domingo, votar com inteligência, votar com consciência. E aí, na semana que vem, a gente retorna com o nosso informativo da cooperativa. Até mais, tchau, tchau.
3: 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Até lá.

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1: Olá a todos que nos acompanham aqui na Rádio Vox FM. Programa seu dia comigo, meteorologista Kátia Braga. O domingo vai ser com temporal, chuva acompanhado de raios, chuva volumosa e chuva forte. Chuva volumosa é aquela com volume maior, grande quantidade de chuva, e chuva forte é chuva em curto espaço de tempo que causa transtornos. Essa chuva deve ficar em torno dos 30 a 40 milímetros. Olha, à tarde a chuva passa e tem até um solzinho querendo aparecer. Temperatura no domingo, 15 a 21 graus. Segunda-feira tem chuva todo o dia. Pela manhã cedinho até noite, madrugada com chuva e chuva forte. Essa sim pode passar dos 50 a 60 milímetros de uma maneira pontual, viu? Até mais. Chuva forte em alguns momentos. Te desejo excelente, abençoado dia. Saudações meteorológicas. Bom final de semana.
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7: O lutador brasileiro Alex Poatan vai descobrir quem será seu próximo adversário no UFC neste sábado, dia 3. O anúncio será feito durante o UFC 332. Segundo

0: Dana White, CEO do UFC, ele revelará o nome do oponente de Poatan durante uma transmissão ao vivo pela plataforma Kick.
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1: 13 para 3.
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10: A seleção portuguesa entrou em campo nessa quinta-feira após a saída do craque português Cristiano Ronaldo. E a camisa 7 agora é de Fábio Silva, que chegou à seleção portuguesa nesta data FIFA. A seleção portuguesa venceu a Dinamarca por 4-2.
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15: 13:19.
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3: As sementes de abóbora são ricas em zinco, um mineral que é importante para fortalecer o sistema imune e que ajuda a regular o funcionamento da tireoide. Alguns estudos demonstram que o consumo diário dessas sementes ajuda a diminuir os sintomas de hiperplasia benigna da próstata e a melhorar a qualidade de vida.
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0: 4 e 5.
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0: 5:12.
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0: 5:21.
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5: A lutadora brasileira Natália Silva vai enfrentar a chinesa Wang Chong no UFC 332, que será realizado neste sábado em Salt Lake City. O confronto faz parte do card principal. Outros três brasileiros subirão ao octógono.
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0: 7 e 4.
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3: A diretoria do Manchester City anunciou que apresentou na última quinta-feira um recurso contra a acusação de graves violações das regras financeiras da Premier League ao longo de quase 10 anos. Segundo um comunicado, a posição firme do clube é que, a vários níveis, a acusação contém erros materiais, de lei, de princípio e de fato, e que não é segura. O clube é inocente das acusações feitas pela Liga Inglesa e um conjunto abrangente de provas irrefutáveis apoia suas posições.
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